0: 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Boa noite.
1: Conosco aqui no palco, Rui Pregal da Cunha.

Rapaz Caleidoscópio. A letra desta música retrata o ambiente urbano de Lisboa e na noite do bairro alto dos anos 80. Esta música foi um enorme sucesso nas rádios na altura. O disco chegou a ser número 1 de vendas em Portugal e ganhou o galardão de Disco de Ouro. Este é o David Fonseca. Ele que lá mais para o final do ano vai dar um concerto ao vivo em Lisboa. Vai ser no Campo Pequeno, 28 de novembro.

0: David Fonseca.
1: V90 Toias.
0: Recorde que hoje a temperatura pode chegar aos 21 graus em Estarreja, 20 na Mortosa e também para Ovar. Just One Kiss, Nick Carter para ouvirmos.

0: de Sun, uma das músicas desta mítica banda britânica de rock alternativo que vai celebrar 5 décadas de carreira na mesma noite em que entra no palco dos Jardins do Marquês no dia 1 de julho. O concerto vai ser então nos Jardins do Palácio do Marquês de Pombal, em Oeiras. The Stranglers, na edição deste ano do Festival Jardins do Marquês. Estamos em cima das 8h30, a Joana Sousa com as notícias, já a seguir.
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3: Bom dia, estamos de regresso a mais um bloco informativo. Na sessão solene do Dia do Município, que se realizou no passado sábado, dia de Santo António e feriado municipal no Cineteatro de Estarreja, a Presidente da Câmara Municipal de Estarreja, Isabel Simões Pinto, realçou o trabalho desenvolvido ao longo destes meses de mandato.
4: A todos os homenageados, em nome do Município de Estarreja, deixo uma palavra de profundo reconhecimento e gratidão. O vosso exemplo honra Estarreja e inspira-nos a continuar a construir, em conjunto, um Conselho mais forte, mais coeso e mais confiante. Foi com esse sentido de comunidade e de responsabilidade que assumi funções como Presidente da Câmara Municipal de Estarreja. Com humildade, com sentido de missão e com uma convicção muito clara. Governar é estar próximo, ouvir, decidir, mobilizar equipas, valorizar as freguesias e nunca perder de vista aquilo que verdadeiramente importa, a vida concreta das pessoas. Nestes primeiros meses de mandato, procurámos fazer duas coisas ao mesmo tempo: responder ao presente e preparar o futuro. Responder ao presente porque os problemas das pessoas não podem esperar. Preparar o futuro porque Estarreja precisa de visão, planeamento, investimento e coragem para se afirmar nos próximos anos. Foi esse o caminho que começámos a fazer. Aprovámos para 2026 o maior orçamento de sempre do município de Estarreja, no valor de 38 milhões de euros. Mais do que um número, este orçamento representa uma visão integrada para o Conselho, com prioridades claras: habitação, mobilidade, desenvolvimento económico, sustentabilidade ambiental, coesão social, cultura, educação, inovação e valorização do território. Na saúde, temos assumido uma posição firme na defesa da proximidade dos cuidados à população. Sabemos que há dificuldades no acesso a médicos de família, na marcação de consultas e no atendimento dos utentes. Temos acompanhado essas preocupações junto das entidades competentes, em especial nas situações que afetam o Centro de Saúde de Estarreja. Há princípios de que não abdicamos. Os serviços públicos devem estar próximos das pessoas. Também por isso, avançámos com um projeto inovador na região e no país: o Regulamento Municipal de Apoio à Vacinação Pneumocócita de Adultos, uma medida de prevenção de saúde pública e de apoio concreto à população. Um município que cuida é também um município que previne. Na Proteção Civil, os últimos meses lembraram-nos a importância de estarmos preparados. Os fenómenos meteorológicos adversos exigiram resposta rápida, articulada e presença no terreno. Quero por isso deixar aqui uma palavra muito especial aos bombeiros voluntários de Estarreja e a todos os agentes de Proteção Civil, aos trabalhadores municipais e a todos os que estiveram juntos das populações nos momentos mais difíceis.
3: Humberto Varum, presidente da Assembleia Municipal de Estarreja, dedicou o seu discurso aos homenageados do dia. Paulo Pereira, maior de Miniola e natural de Veiros, a Associação Filantrópica Veirense e o Pacopar foram os distinguidos do ano pela autarquia estarregense pelos seus contributos para o desenvolvimento e dignificação do Conselho de Estarraja, ou que, pela sua ação ou percurso, se tenham notabilizado. A Presidente da Câmara Municipal de Estarraja, sob a presença do Executivo e do Presidente da Assembleia Municipal, Humberto Varum, homenageou ainda com votos de louvor os atletas estarregenses que se sagraram campeões nacionais na época desportiva Transata, os melhores alunos do 9º e 12º ano dos cursos científico-humanístico e cursos profissionais no ano letivo anteriores, assim como os funcionários da Câmara Municipal com 25 anos de serviço e os que passaram à situação de aposentados. A sessão solene do Dia do Município está disponível nas redes sociais do município, no Facebook e YouTube. Teia Viva, Laboratório de Ligações Humanas, um projeto que promove a partilha de saberes e experiências entre crianças e pessoas mais velhas, venceu o concurso Faz e Acontece, que decorreu no Cineteatro Alba. A ideia foi desenvolvida pela turma do 6º C da Escola Básica de Albergaria à Velha, com orientação da professora Gracieta Ferreira. Integrado na 12ª edição da Academia Empreende Mais, o concurso Faz e Acontece é o culminar do programa Mudar o Mundo em Albergaria à Velha, onde os estudantes do 2º ciclo são desafiados a identificar problemas sociais ou ambientais e a desenvolver soluções inovadoras para os mesmos. Nesta edição participaram 94 alunos de 5 turmas que foram orientados por 6 docentes da Escola Básica de Albergaria à Velha, Escola Básica da Branca e Colégio de Albergaria à Velha. Os estudantes participantes abordaram diversas problemáticas, tais como a violência contra as crianças, o bem-estar animal, a solidão das pessoas mais velhas e as situações de risco na comunidade. Foram ao terreno, visitaram várias instituições locais, experimentaram as suas ideias e partilharam as suas reflexões e trabalho de campo no palco do Cineteatro Alba. Recordamos que o programa de empreendedorismo escolar, Academia Empreende Mais, que envolve alunos de todos os ciclos de ensino, foi reconhecido como boa prática pelo URBACT, projeto europeu que promove o desenvolvimento urbano através da criação de redes de transferência entre cidades. Terminamos assim este bloco informativo. Eu regresso às 9h30. Continuo desse lado. Até já.
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Daqui a pouco vamos ter o Jorge Almeida connosco para mais uma edição do Na Torceja. Antes, Siena Spiro, para ouvirmos. Desejo-lhe uma excelente terça-feira.

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1: Jorge, muito bom dia, bem-vindo.
2: Olá João Miguel, bom dia. Naturalmente que não vou perguntar se estás bem, porque acredito que quando estás na companhia de todos os nossos ouvintes estás sempre muito bem. Vou desejar-te um feliz dia e naturalmente estendê-lo a todos os ouvintes da Voz da Ria. A todos envio o desejo de um feliz dia e o início de uma excelente semana.
1: E o que é que nos trazes hoje?
2: Bom, João Miguel, hoje trago uma breve reflexão relacionada com a utilização de lamas de hectare e de estatos. Serão estes uma solução ou um risco? E aqui vou direto ao assunto. É importante saber que as lamas de estações de tratamento de águas residuais e de gestato de biometano são resíduos, mas também são recursos. Porquê? Porque resultam do tratamento de águas residuais e urbanas e o outro da produção de biogás, mas ambos trazem algum contributo muito importante em termos de nutrientes. A questão aqui central e que devem estar a colocar neste preciso momento é: a lei permite a utilização destes materiais? Sim, permite, mas com regras muito apertadas. Existe naturalmente a diretiva da União Europeia que limita metais pesados, também existe o regulamento que define critérios para fertilizantes e aqui incluindo os estatos, mas na prática é reforçado com diplomas nacionais para fortalecer a boa aplicação destes materiais ao solo. Ou seja, podem-se usar desde que controlados. Eu diria desde que muito bem controlados. Porquê? Porque importa saber de que é feito este material. Porque é que compensa aplicar. Há aqui uma parte que eu gostaria de distinguir e fazer uma classificação entre uma parte boa, menos boa e uma parte mais biológica. Para quê? Para perceber aqui as suas vantagens e desvantagens ou riscos. A parte boa é que estes materiais normalmente apresentam, embora de uma forma diferente, valores de azoto, fósforo, potássio e até algum carbono orgânico que podem ser interessantes. A parte menos boa, naturalmente, são os metais pesados, os microplásticos e resíduos de fármacos ou de produtos fitofarmacêuticos. E depois, naturalmente, há aqui a componente biológica que interessa considerar. Porquê? Pela existência de micro-organismos úteis ou patogénicos, e também saber se compensa ou é necessário fazer o seu tratamento. E o que é que acontece se este falhar para eliminar os agentes patogénicos? Porque é importante considerarmos isto porque estes produtos têm vantagens, naturalmente que têm. Desde logo, permitem a redução de fertilizantes mais sintéticos e depois têm o potencial de melhorar a nossa estrutura física do solo e além do facto de permitir também o fecho do ciclo dos resíduos. Mas há aqui uma componente que eu classifico como risco ou algumas desvantagens, que é ao fim e ao cabo o outro lado da moeda, que resulta da aplicação destes materiais, que tem que ser avaliada no que respeita à acumulação de contaminantes ao longo dos anos, a possível contaminação da água subterrânea e do próprio solo, a libertação também de maus cheiros, e aqui um amoníaco, e depois todas as questões relacionadas de saúde pública, se este for mal gerido. E aqui a questão é: vale a pena? Honestamente, a minha resposta é: depende. Depende porque se houver um controlo rigoroso, análises frequentes e transparência / profissionalismo no processo, eu diria que pode ser uma solução sustentável. Sem estes aspectos, eu acho que pode ser um problema, e um problema silencioso, que torna-se ainda mais grave. Porquê? Porque estamos a transformar resíduos em recursos e isto tem que ser bem feito. Tem que ser feito de uma forma muito consciente, porque se não fizermos desta forma, estamos a mudar apenas o problema do lugar. Para a próxima semana, irei trazer-vos um novo tema. Até lá, desejo-vos uma excelente semana.
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0: Goodbye, a música nova da Adele. Voltamos já para ouvirmos a nova de Conan Gray. Tenha uma excelente terça-feira.
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3: Boa tarde, estamos de regresso a mais um bloco informativo. A Câmara Municipal de Estarreja volta a promover o programa de voluntariado Jovens Juntos pela Floresta, uma iniciativa que este ano integra o Programa Nacional Voluntariado Jovem para a Natureza e Florestas do Instituto Português do Desporto e da Juventude. As inscrições estão abertas até ao próximo dia 19 de junho e destinam-se a jovens entre os 16 e os 23 anos de idade que queiram contribuir para a proteção da natureza e da floresta no concelho de Estarreja. O projeto decorre entre 1 e 22 de julho, com atividades diárias das 10 às 15 horas. Os participantes vão desenvolver ações de vigilância ativa em bicicleta, alerta de incêndios, sensibilização da população, inventariação e recolha de resíduos em espaços florestais. Antes do início das atividades, os voluntários recebem formação em áreas como prevenção de incêndios rurais, orientação no terreno, primeiros socorros e segurança rodoviária na utilização da bicicleta. Além da experiência de contacto com agentes locais de proteção civil e da participação ativa na preservação do ambiente, os jovens recebem um certificado de participação, seguro de acidentes pessoais e uma bolsa diária de 13 euros atribuída pelo IPDJ. A coordenação do projeto está a cargo do Gabinete de Proteção Civil e Florestal da Câmara Municipal de Estarreja. O município de Albergaria à Velha, em conjunto com a concessionária Avan, responsável pela concessão, construção e manutenção do primeiro troço da linha de alta velocidade entre Porto Campanhã e Oiã, vai dinamizar uma sessão pública de esclarecimento no dia 18 de junho, pelas 18 horas e 30 minutos, na sala principal do Cineteatro Alba. A entrada é livre. Esta sessão enquadra-se num conjunto de iniciativas de proximidade com a comunidade local, com o objetivo de apresentar o projeto da linha de alta velocidade e esclarecer eventuais dúvidas junto dos municípios de Albergaria à Velha, ao nível do desenvolvimento do projeto e processos de expropriação associados. Além da realização de uma sessão pública de esclarecimento, as iniciativas da Avan incluem a implementação de um centro de atendimento itinerante que percorrerá as freguesias abrangidas pelo traçado, assegurando a disponibilização de informação e promovendo um espaço de diálogo com a população. Já foi assinado o contrato de vigilância e assistência nas praias do município de Ilhavo entre a Câmara Municipal e a Resgate Ilhavo, Associação de Nadadores Salvadores de Ilhavo, com o objetivo de assegurar a vigia das praias nesta época balnear, desde 13 de junho a 13 de setembro. A época balnear vai contar com 26 nadadores salvadores, distribuídos pelas praias da Barra, Costa Nova e Jardim Odinô, para além das três piscinas municipais, Ilhavo, Gafanha da Nazaré e Val de Ilhavo, no investimento municipal global na ordem dos 130 mil euros. Para além do investimento já realizado pelas medidas de prevenção tomadas antes do início oficial da época balnear, por força dos dias de calor que anteciparam o verão, assistência e vigilância nesta época balnear, de 13 de junho a 13 de setembro, garante a prevenção e a segurança como medida cautelar, já que a segurança mais importante depende de cada um dos cidadãos e do cumprimento das regras, das normas e de todos os cuidados no uso das praias, das piscinas e, fundamentalmente, na relação com o mar, como salientou o capitão da Capitania do Porto de Aveiro e comandante local da Autoridade Marítima Nacional, o comandante Paulo Miguel Faria. Terminamos assim este bloco informativo e eu regresso às 17 horas para o Jornal da Ria. Continuo desse lado, até já.
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5: Boa tarde, estamos de regresso, desta vez para o Jornal da Ria, hoje 16 de junho. A Câmara Municipal de Estarreja volta a promover o programa de voluntariado Jovem Juntos pela Floresta, uma iniciativa que este ano integra o Programa Nacional Voluntariado Jovem para a Natureza e Florestas do Instituto Português do Desporto e da Juventude. As inscrições estão abertas até ao próximo dia 19 de junho e destinam-se a jovens entre os 16 e os 23 anos de idade que queiram contribuir para a proteção da natureza e da floresta no Concelho de Estarreja. O projeto decorre entre 1 e 22 de julho, com atividades diárias das 10 às 15 horas. Os participantes vão desenvolver ações de vigilância ativa em bicicleta, alerta de incêndios, sensibilização da população, inventariado e recolha de resíduos em espaços florestais. Antes do início das atividades, os voluntários recebem formação em áreas como prevenção de incêndios rurais, orientação no terreno, primeiros socorros e segurança rodoviária na utilização da bicicleta. Além da experiência de contacto com agentes locais de proteção civil e da participação ativa na preservação do ambiente, os jovens recebem um certificado de participação, seguro de acidentes pessoais e uma bolsa diária de 13 euros atribuída pelo IPDJ. A coordenação do projeto está a cargo do Gabinete de Proteção Civil e Florestal da Câmara Municipal de Estarreja. O município de Estarreja associa-se à Fundação Inatel na promoção do Passeio de Outono, que se realiza de 20 a 25 de setembro com destino à Foz do Aralho e saída de Estarreja, sendo direcionada à população a partir dos 55 anos. As inscrições decorrem até dia 20 de agosto na Casa Municipal da Cultura Res do Chão. A Fundação Inatel convida todos os viajantes a descobrir este destino entre a Lagoa de Óbidos e o Atlântico e que ganha, no outono, uma luminosidade suave e uma tranquilidade que realça ainda mais a beleza da paisagem. É neste cenário singular, marcado pelos tons dourados da estação e pela serenidade das águas, que se encontra o Inatel Foz do Arelho Hotel, perfeitamente situado entre as Caldas da Rainha e Óbidos. Nesta época do ano, a região revela um encanto especial, a natureza abranda, os trilhos tornam-se mais acolhedores e a envolvente histórica convida a descobertas tranquilas. Um ponto de partida ideal para viver a magia outonal de uma das zonas mais belas e ricas em património do país. A parceria com o município de Estarreja enquadra-se no Plano Municipal de Envelhecimento Ativo e Saudável de Estarreja, concretamente no âmbito do programa Sénior Viver Mais, no eixo Cultura e Lazer, com vista à promoção do envelhecimento ativo e saudável. Tendo em conta a missão da Fundação Inatel neste âmbito e os objetivos estratégicos do município, foram criadas sinergias permitindo esta oferta organizada de férias direcionada ao grupo populacional sénior a partir dos 55 anos. O passeio com estadia tem um valor entre os 430 euros a 485 euros por pessoa. Consulte o programa no site da Câmara Municipal de Estarraja. Até 19 de julho, o Parque Municipal do Antoine será o ponto de encontro dos apaixonados pelo desporto rei. A Câmara Municipal de Estarraja criou uma fanzone com transmissão em ecrã gigante de todos os jogos da maior competição internacional de seleções. Este será um ponto de encontro dos adeptos de futebol e de todas as idades e dos apoiantes da seleção nacional no momento vivido em comunidade e de celebração coletiva. Num período em que o Parque da Cidade acolhe o Encontro Nacional de Infantis em Handball e o Torneio Internacional Garcia Cup, este é mais um motivo para celebrar. Reúna a família, convide os amigos e venha apoiar a Seleção Nacional e acompanhar os grandes momentos do futebol mundial. Portugal entra em campo no dia 17 de junho às 18 horas contra a Seleção do Congo. Defronta depois o Uzbequistão no dia 23 de junho também às 18 horas. E termina a fase de grupos no dia 28 de junho à meia-noite e meia contra a Colômbia.
6: Banco Local de Voluntariado de Estarraja. Por uma causa, seja voluntário. Implementada pela Câmara Municipal, a Bolsa de Voluntários faz a ponte entre a oferta e a procura de voluntariado no concelho. Informe-se na Casa Municipal da Cultura ou no site www.cm-estarraja.pt.
5: A Esteira de Veiros é a grande vencedora das Marchas de Santo António de Estarraja 2026. A Marcha de Veiros conquistou o primeiro lugar com o tema A Guerra da Traulitânia, quando Estarraja foi palco da história de Portugal, numa noite marcada pela tradição, cor e muita animação. Andreia Tavares, uma das responsáveis pela marcha, falou sobre esta vitória.
7: É uma sensação de muita alegria, como é óbvio, mas também é o dever cumprido de muitos, muitos meses de trabalho com uma equipa que foi fantástica, senão com todos os talhos que nós temos este ano na marcha era impossível de conseguir esta qualidade que eu acho que conseguimos.
8: Que as pessoas percebam, isto das marchas é uma coisa que dá muito trabalho, isto não é só chegar aqui e desfilar, é preciso todo um processo de criatividade, de criação dos figurinos, de criação dos arcos, etc., da música, da dança. Como é que tudo isto se processa?
7: Normalmente nós, quando saímos na marcha do ano, já temos o tema do ano seguinte. Depois, a primeira reunião que fazemos é em agosto, porque contamos com a colaboração do Paulo Miranda. O Paulo Miranda é criador das marchas de Lisboa. Este ano tem 4 marchas a concurso nesta noite de Santo António. Ele é de origens de Veiros, a avó é de Veiros e ele colabora connosco. Normalmente é em agosto, que é quando ele vem passar férias a Veiros, e então temos sempre uma reunião. E a partir daí começamos a trabalhar. Eu explico qual é a ideia do tema e ele já faz assim um primeiro esboço para nós termos já a ideia. Depois, obviamente, temos a colaboração, depois dos desenhos chegarem, do José Oliveira. Conhecem mais José Oliveira do Carnaval, de colaborar com os carros de Carnaval, mas ele mete em 3D, digamos assim, os desenhos que o Paulo Miranda, nos arcos, obviamente, os desenhos que o Paulo Miranda produz. Temos a colaboração do maestro da banda Salreu, o maestro Afonso Alves, que a música é sempre original do maestro Afonso Alves, nos últimos anos já tem sido assim, e a preciosa colaboração da Raquel Jesus, que carinhosamente, a presidente da banda Salreu, carinhosamente nos oferece a letra, com base no tema e tal, conversa com o maestro e chega à letra. Pois a Ana Jorge é a nossa ensaiadora já há alguns anos, e depois é todo um trabalho abrupto, desde ir para Coimbra, no nosso caso para Coimbra, aos tecidos, de procurar espiguilhas, elásticos. Este ano foi rendas, este ano foi flores para as coroas, até para as coroas de flores. Foi imprimir coroas da monarquia em 3D, foi pintar, foi colar brilhantes Olha, foi um sem fim de detalhes que realmente se tornou muito cansativo, mas a verdade é que o resultado foi exatamente o que a gente queria.
5: Em segundo lugar ficou a banda Bingre Canelense de Canelas com a marcha Canelas Lindo Cantinho. O terceiro lugar foi entregue à Saavedra Guedes de Pardilhó, que apresentou o tema Há Namoro na Fonte da Samaritana. Na classificação final, o voo do Guarda-Rios da Fundação Cónego Filipe Figueiredo ficou na quarta posição, enquanto a Marcha dos Unidos do Agro, com o tema Estarraja, Terra de Arte e Marinhas, terminou em quinto lugar. Ao todo, participaram 5 marchas, num desfile que reuniu cerca de 600 figurantes e encheu de alegria e tradição a Avenida 25 de Abril e a Alameda do Parque do Antoine, no centro de Estarraja. Milhares de pessoas assistiram ao espetáculo, que voltou a celebrar a cultura popular e o espírito comunitário das marchas de Santo António. Na sessão solene do Dia do Município, que se realizou no passado sábado, dia de Santo António e feriado municipal, no Cineteatro de Estarraja, a Presidente da Câmara Municipal de Estarraja, Isabel Simões Pinto, realçou o trabalho desenvolvido ao longo destes meses de mandato.
9: A todos os homenageados, em nome do Município de Estarraja, deixo uma palavra de profundo reconhecimento e gratidão. O vosso exemplo honra Estarraja e inspira-nos a continuar a construir, em conjunto, um Conselho mais forte, mais coeso e mais confiante. Foi com esse sentido de comunidade e de responsabilidade que assumi funções como Presidente da Câmara Municipal de Estarraja. Com humildade, com sentido de missão e com uma convicção muito clara. Governar é estar próximo, ouvir, decidir, mobilizar equipas, valorizar as freguesias e nunca perder de vista aquilo que verdadeiramente importa, a vida concreta das pessoas. Nestes primeiros meses de mandato, procurámos fazer duas coisas ao mesmo tempo, responder ao presente e preparar o futuro. Responder ao presente porque os problemas das pessoas não podem esperar. Preparar o futuro porque Estarraja precisa de visão, planeamento, investimento e coragem para se afirmar nos próximos anos. Foi esse o caminho que começámos a fazer. Aprovámos para 2026 o maior orçamento de sempre do município de Estarraja, no valor de 38 milhões de euros. Mais do que um número, este orçamento representa uma visão integrada para o Conselho, com prioridades claras: habitação, mobilidade, desenvolvimento económico, sustentabilidade ambiental, coesão social, cultura, educação, inovação e valorização do território. Na saúde, temos assumido uma posição firme na defesa da proximidade dos cuidados à população. Sabemos que há dificuldades no acesso a médicos de família, na marcação de consultas e no atendimento dos utentes. Temos acompanhado essas preocupações junto das entidades competentes, em especial nas situações que afetam o Centro de Saúde de Estarraja. Há princípios de que não abdicamos. Os serviços públicos devem estar próximos das pessoas. Também por isso, avançámos com um projeto inovador na região e no país. O Regulamento Municipal de Apoio à Vacinação Pneumocócita de Adultos, uma medida de prevenção de saúde pública e de apoio concreto à população. Um município que cuida é também um município que previne. Na Proteção Civil, os últimos meses lembraram-nos a importância de estarmos preparados. Os fenómenos meteorológicos adversos exigiram resposta rápida, articulada e presença no terreno. Quero por isso deixar aqui uma palavra muito especial aos bombeiros voluntários de Estarraja e a todos os agentes de Proteção Civil, aos trabalhadores municipais e a todos os que estiveram juntos das populações nos momentos mais difíceis. Na relação com as freguesias, demos um sinal claro de confiança e trabalho conjunto. Celebramos contratos interadministrativos com todas as freguesias do Conselho num valor superior a 730 mil euros. Isto não é apenas uma decisão financeira, é uma decisão de proximidade, porque as juntas de freguesia conhecem os problemas, conhecem as pessoas e estão muitas vezes na primeira linha de resposta. É uma decisão de proximidade e de valorizar Estarreja por inteiro. Na educação, reforçámos o acompanhamento e o apoio aos agrupamentos de escolas de Parvilhó e de Estarreja, mas também à Escola Artística de Estarreja, do Conservatório de Música Carlos de Colmenquim de Aveiro. Porque investir na educação é investir no futuro mais importante que temos, nas nossas crianças e nos nossos jovens. Na mobilidade e nas infraestruturas, temos acompanhado intervenções relevantes, como a Estrada Nacional 109, a preparação da variante sul urbana de mobilidade e a obra da Unidade de Saúde de Avanca. São projetos exigentes, muitas vezes complexos, mas fundamentais para melhorar a qualidade de vida, a acessibilidade e a organização do nosso território. Na valorização ambiental e do espaço público, a abertura dos passadiços do Antoine é um exemplo concreto daquilo que queremos para Estarreja. Aproximar as pessoas da natureza, qualificar o território, valorizar as margens ribeirinhas, apostando em soluções baseadas na natureza e transformar o património natural numa dimensão viva da nossa identidade coletiva. Na economia local, reduzimos taxas na Feira de Estarreja, apoiando os feirantes e valorizando o comércio local. No Ecoparque Empresarial, temos trabalhado na criação de condições para novos lotes, na capacitação das empresas e captação de investimentos e acompanhamento de potenciais investidores. O desenvolvimento económico constrói-se assim, com planeamento, persistência e condições para que quem quer investir e criar emprego encontre em Estarreja um território preparado e confiável. Na sustentabilidade, Estarreja tem dado passos importantes. A adesão ao Green City Accord reforça o nosso compromisso com a qualidade ambiental, a biodiversidade, a economia circular e a qualidade de vida. E o reconhecimento de Estarreja como o 6º eco-município a nível nacional mostra que há um caminho consistente que queremos continuar a aprofundar. Na cultura, a aprovação da candidatura da Rede de Teatros e Cineteatros de programação no valor de 400 mil euros ao longo de 4 anos é uma boa notícia para esta casa, para o Cineteatro de Estarreja, para os nossos agentes culturais e para todos os que acreditam que a cultura é desenvolvimento, identidade e coesão. Na habitação e no ordenamento do território, iniciámos processos decisivos, como as operações de reabilitação urbana, a identificação de bolsas para a construção de habitação e a alteração ao PDM. São matérias menos visíveis, no imediato, mas essenciais para criar condições de reabilitação, fixar pessoas, apoiar famílias e preparar o crescimento equilibrado do concelho. E, acima de tudo, temos procurado governar sempre com proximidade. Nestes meses, ouvimos mais de uma centena de munícipes, recebemos preocupações, acompanhámos situações concretas, resolvemos problemas e percebemos ainda melhor muitas vezes aquilo que parece pequeno na escala de uma obra pública é enorme na vida de uma pessoa. É aí que a política local tem mais sentido, na escuta, na resposta, na presença e na confiança.
5: Humberto Varum, presidente da Assembleia Municipal de Estarreja, dedicou o seu discurso aos homenageados do dia.
10: Hoje celebramos a homenagem. Homenagem a quem trabalha com rigor, a quem trabalha com dedicação, à causa que lhes é confiada. Parabéns a todos. Para mim, é um enorme gosto dirigir-me a vós nesta sessão solene do Dia do Município. É um dos momentos mais significativos da vida coletiva da nossa terra de Estarreja. Este momento integrado nas festas do nosso Santo António. Permitam-me felicitar a Câmara Municipal, Sra. Presidente, Sr. Vereador e todos os colaboradores da Câmara Municipal pelo esforço e empenho que dedicam e que permitem manter viva esta tradição tão nova de reconhecer e distinguir pessoas e instituições que elevam o nome do nosso concelho e que contribuem através do seu trabalho, como já disse, do seu talento, da sua dedicação e do espírito de missão, para construir uma comunidade mais competente, mais solidária e mais preparada para o futuro. As distinções que hoje serão atribuídas têm um significado que vai muito além do ato formal da entrega de uma medalha ou de um voto de louvor. Reconhecer o mérito é valorizar, como disse, valorizar o rigor, valorizar o conhecimento, a experiência, a cultura do trabalho e o compromisso com os outros. Mas reconhecer o mérito é também afirmar que vale a pena. Que vale a pena estudar, que vale a pena dedicar-se, que vale a pena inovar, empreender e que vale a pena também servir a nossa comunidade, procurando sempre fazer melhor. E este é um sinal importante para toda a comunidade, para toda esta região, mas é particularmente importante para os nossos jovens. Os jovens desta região, como todos os jovens, necessitam de referências. Precisam de exemplos que lhes mostrem que, independentemente da sua origem, mais ou menos humilde, que independentemente das dificuldades que possam encontrar ao longo do seu caminho, o esforço sempre compensa. A persistência produz resultados. E que existem, sem sombra de dúvidas, múltiplos caminhos possíveis para contribuir para a nossa

0: faz grande com trabalho, mérito e dedicação. Parabéns a todos os homenageados de hoje, parabéns a esta reja. Continuemos a celebrar o nosso Santo António e aquilo que de melhor nos une enquanto comunidade. Viva esta reja!
1: Paulo Pereira, maior de Miniola e natural de Veiros, a Associação Filantrópica Veirense e o Pacopar foram os distinguidos do ano pela autarquia estarregense pelos seus contributos para o desenvolvimento e dignificação do Conselho de Estarraja ou pela sua ação ou percurso que se tenham notabilizado. A Presidente da Câmara Municipal de Estarraja, sob a presença do Executivo e do Presidente da Assembleia Municipal, Humberto Varum, homenageou ainda com votos de louvor os atletas estarregenses que se sagraram campeões nacionais na época transata e os melhores alunos do 9º e 12º ano, curso científico-humanístico e cursos profissionais, no ano letivo anterior, assim como os funcionários da Câmara Municipal com 25 anos de serviço e os que passaram à situação de aposentados. A sessão solene do Dia do Município está disponível nas redes sociais do município, no Facebook e YouTube.
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1: Ao longo de 4 dias, cerca de 200 alunos do 3º e 4º ano do Agrupamento de Escolas da Mortosa participaram numa atividade dedicada à astronomia, subordinada ao tema A Grande Viagem Lunar, a Missão Artemis II, dinamizada pelo professor José Matos da Universidade de Aveiro. A iniciativa proporcionou aos mais jovens uma oportunidade única para conhecer os mais recentes avanços da exploração espacial e compreender a importância das missões lunares para o futuro da humanidade. Durante as sessões, os alunos ficaram a saber que a missão Artemis II assinalou o regresso dos seres humanos às proximidades da Lua após décadas de ausência. Através desta atividade educativa e inspiradora, os alunos puderam explorar os desafios da exploração espacial e despertar a curiosidade pela ciência, tecnologia e pelo conhecimento do universo.
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1: No âmbito do Dia Internacional do Yoga, o município de Albergaria à Velha promove 2 sessões especiais de yoga para adultos e outra para crianças, no dia 18 de junho, pelas 10 horas. A participação é gratuita, mas de inscrição obrigatória. O yoga é uma prática milenar com origem na Índia que promove o equilíbrio integral da pessoa a todos os níveis, físico, mental e espiritual. As atividades a serem desenvolvidas no concelho são adequadas a todos os níveis de experiência. A sessão de yoga para adultos vai ser orientada por Cindy Gomes e terá lugar no Parque Boca do Carrão.

Janeiro, em Frossos. Já a sessão para crianças dos 3 aos 7 anos vai ser dinamizada por Armanda Gonçalves no Parque de Lazer do Estoval, no Sobreiro. Cada criança deve ser acompanhada por um adulto. Os participantes devem trazer tapete individual e roupa confortável. As inscrições podem ser efetuadas até 18 de junho no site da Câmara Municipal de Albergaria a Velha. O ciclo Às Quintas do Cineteatro Alba apresenta na próxima quinta-feira, pelas 22 horas, o café-concerto Entre Canções e Memórias, que é um mergulho na vida e na música de Nuno Norte. A entrada é gratuita. Num registro acústico, despido e intimista, Nuno Norte abre as portas de 3 décadas de percurso, guiando o público por histórias que marcaram a sua vida e inspiraram as suas canções. Do primeiro fado cantado à juventude vivida no Porto dos anos 90, com a sua primeira banda Parkinson e a influência do grog, da consagração nacional ao vencer o Ídolos Portugal, às composições que nascem de experiências pessoais, cada capítulo surge em forma de música e memória. Neste espetáculo, Nuno Norte apresenta-se acompanhado por Carlos Raposo. Um convite a ouvir, sentir e partilhar, porque cada canção é também uma memória e cada memória uma canção.

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0: O município de Albergaria à Velha, em conjunto com a concessionária Avan, responsável pela concessão, construção e manutenção do primeiro troço da linha de alta velocidade entre o Porto Campanhã e Oiã, vai dinamizar uma sessão pública de esclarecimento no dia 18 de junho, pelas 18 horas e 30 minutos, na sala principal do Cineteatro Alba. A entrada é livre. Esta sessão enquadra-se num conjunto de iniciativas de proximidade com a comunidade local, com o objetivo de apresentar o projeto da linha de alta velocidade e esclarecer eventuais dúvidas junto dos munícipes de Albergaria à Velha, ao nível do desenvolvimento do projeto e processos de expropriação associados. Além da realização de uma sessão pública de esclarecimento, as iniciativas da Avan incluem a implementação de um centro de atendimento itinerante que percorrerá as freguesias abrangidas pelo traçado, assegurando a disponibilização de informação e promovendo um espaço de diálogo com a população. Teia Viva, Laboratório de Ligações Humanas, um projeto que promove a partilha de saberes e experiências entre crianças e pessoas mais velhas, venceu o concurso Faz e Acontece, que decorreu no Cineteatro Alba. A ideia foi desenvolvida pela turma 6C da Escola Básica de Albergaria à Velha, com orientação da professora Gracieta Ferreira. Integrado na 12ª edição da Academia Empreende Mais, o concurso Faz e Acontece é o culminar do programa Mudar o Mundo em Albergaria à Velha, onde os estudantes do segundo ciclo são desafiados a identificar problemas sociais ou ambientais e a desenvolver soluções inovadoras para os mesmos. Nesta edição participaram 94 alunos de cinco turmas que foram orientados por seis docentes da Escola Básica de Albergaria à Velha, Escola Básica da Branca e Colégio de Albergaria à Velha. Os estudantes participantes abordaram diversas problemáticas, tais como a violência contra as crianças, o bem-estar animal, a solidão nas pessoas mais velhas e as situações de risco na comunidade. Foram ao terreno, visitaram várias instituições locais, experimentaram as suas ideias e partilharam as suas reflexões e trabalho de campo no palco do Cineteatro Alba. Recordamos que o programa de empreendedorismo escolar, Academia Empreende Mais, que envolve alunos de todos os ciclos de ensino, foi reconhecido como boa prática pelo Urbact, projeto europeu que promove o desenvolvimento urbano através da criação de redes de transferência entre cidades.
1: A Câmara Municipal de Estarrejo informa que estão abertas as candidaturas para 2026 ao apoio à esterilização de animais de companhia. Os municípios do concelho podem beneficiar de comparticipação financeira para a esterilização de cães e gatos, promovendo o bem-estar animal. Os apoios podem ir até aos 125 euros para cadelas, 60 euros para cães, 75 euros para gatas e 20 euros para gatos. As candidaturas decorrem até 27 de novembro de 2026 e podem ser feitas no Serviço de Atendimento ao Munícipe ou através do e-mail geral@cm-estarraja.pt. Saiba mais no website do Município de Estarraja.
0: Já foi assinado o contrato de vigilância e assistência nas praias do município de Ilhavo entre a Câmara Municipal e a Resgate Ilhavo, a Associação de Nadadores Salvadores de Ilhavo, com o objetivo de assegurar a vigilância das praias nesta época balnear, desde 13 de junho a 13 de setembro. A época balnear vai contar com 26 nadadores salvadores, distribuídos pelas praias da Barra, Costa Nova e Jardim Odinô, para além das três piscinas municipais, Ilhavo, Gafanha da Nazaré e Valdilhavo, no investimento municipal global na ordem dos 130 mil euros. Para além do investimento já realizado pelas medidas de prevenção tomadas antes do início oficial da época balnear, por força dos dias de calor que anteciparam o verão. Assistência e vigilância nesta época balnear, de 13 de junho a 13 de setembro, garante a prevenção e a segurança como medida cautelar, já que a segurança mais importante depende de cada um dos cidadãos e do cumprimento das regras, das normas e de todos os cuidados no uso das praias, das piscinas e, fundamentalmente, da relação com o mar, como salientou o capitão da Capitania do Porto de Aveiro e comandante local da Autoridade Marítima Nacional, comandante Paulo Miguel Faria. A Câmara Municipal de Ilhavo recupera a histórica ligação de barca entre o Cais da Bruxa, na Gafanha da Encarnação, e a Costa Nova do Prado. A travessia fluvial já começou num projeto piloto que decorre até 13 de setembro em parceria com a empresa Delmar Dock. O objetivo é criar uma alternativa ao acesso de carro à Costa Nova, sobretudo nos meses de maior afluência, permitindo deixar a viatura junto ao Cais dos Pescadores, no Largo da Bruxa, e atravessar a ria em cerca de 5 minutos. O serviço funciona entre as 9 da manhã e as 9 ou 10 da noite, dependendo da procura, com custo base de 5 euros por viagem. A empresa responsável prevê ainda descontos para grupos, pacotes de viagens e diferentes faixas etárias. A Câmara Municipal de Ilhavo vai agora avaliar a adesão a esta solução de mobilidade, que poderá ser alargada no verão de 2027 também à Praia da Barra. Em colaboração com o município de Ilhavo, a ACR Palheiro da Costa Nova dinamiza no relevado da Costa Nova a Zone Foot Mundial 2026. Já no pavilhão Capitão Adriano Nordeste, a organização da Fanzone cabe ao Iliabum Clube. Estas são duas propostas para viver o Mundial de Futebol em Ilhavo, dois espaços de convívio com uma paixão comum: apoiar a seleção portuguesa de futebol neste Mundial 2026. Com a família, os vizinhos e os amigos, com as cores de Portugal, num ambiente de convívio, lazer e diversão, a Zone Foot e a Fan Zone são os espaços públicos gratuitos e de acesso livre que permitirão aos ilhavenses acompanhar os jogos e apoiar a Seleção Nacional de Futebol. Mas são igualmente uma forma de apoiar e reconhecer o trabalho do tecido associativo do município de Ilhavo, no caso concreto a ACR Palheiros da Costa Nova e o Iliabum Clube, e o contributo das associações na construção de uma comunidade mais dinâmica, participada e inclusiva. O Mundial de Futebol 2026 vive-se e sente-se na Costa Nova e em Ilhavo.
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0: Licínio Pimenta é o novo diretor do Centro Distrital de Aveiro do Instituto de Segurança Social. O novo responsável assumiu funções ontem, substituindo Fernando Mendonça, que deixou o cargo no final da comissão de serviço, que foi antecipada pelo Governo. Licínio Pimenta é docente e quadro do Ministério da Educação, Ciência e Inovação. O novo diretor do Instituto de Segurança Social de Aveiro já passou pelo Instituto do Emprego e Formação Profissional, liderou a Divisão de Cultura e Desporto da Câmara Municipal de Ovar e presidiu a Comissão de Proteção de Crianças e Jovens de Albergaria a Velha. Em 2013, foi candidato pelo PSD à presidência da Câmara Municipal de Albergaria à Velha, depois de ter sido vereador no município. A saída de Fernando Mendonça foi comunicada pelas Secretarias de Estado da Segurança Social e da Ação Social e Inclusão, que justificaram a decisão com a necessidade de um refrescamento da direção. Fernando Mendonça estava no cargo desde 2018, tendo entrado através de concurso público e tinha renovado a comissão de serviço em 2023 por mais 5 anos, com funções previstas até 2028. Nas redes sociais, o antigo diretor distrital afirmou que a saída resulta única e exclusivamente de uma decisão do Governo, defendendo que tinha condições para continuar no cargo, tendo em conta os resultados alcançados. Fernando Mendonça destacou o desempenho do Centro Distrital de Aveiro, referindo que a instituição se posicionou entre as melhores do país em resultados, além das relações de proximidade com autarquias e instituições particulares de solidariedade social. O antigo responsável lembrou ainda os investimentos realizados no distrito, superiores a 71 milhões de euros, destinados ao reforço de respostas sociais para idosos, crianças e pessoas com deficiência. A mudança na direção surge depois da entrada em vigor da nova organização interna do Instituto de Segurança Social, que levou ao fim das atuais comissões de serviço e abriu caminho a alterações nas lideranças dos centros distritais. Fernando Mendonça considera ainda que, apesar da cessação de funções, o Estado terá de proceder à respectiva indemnização.
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1: Jorge, muito bom dia, bem-vindo.
2: Olá João Miguel, bom dia. Naturalmente que não vou perguntar se estás bem, porque acredito que quando estás na companhia de todos os nossos ouvintes estás sempre muito bem. Vou é desejar-te um feliz dia, naturalmente estendê-lo a todos os ouvintes da Voz da Ria. A todos envio o desejo de um feliz dia e o início de uma excelente semana.
1: E o que é que nos trazes hoje?
2: Bom, João Miguel, hoje trago uma breve reflexão relacionada com a utilização de lamas de atar e de gestatos. Serão estes uma solução ou um risco? E aqui vou direto ao assunto. É importante saber que as lamas de estações de tratamento de águas residuais e de gestato de biometano são resíduos, mas também são recursos. Porquê? Porque resultam do tratamento de águas residuais e urbanas e o outro da produção de biogás, mas ambos trazem algum contributo muito importante em termos de nutrientes. A questão aqui central e que devem estar a colocar neste preciso momento é: a lei permite a utilização destes materiais? Sim, permite, mas com regras muito apertadas. Existe naturalmente a diretiva da União Europeia que limita metais pesados, também existe o regulamento que define critérios para fertilizantes e aqui incluindo os estatos, mas na prática é reforçado com diplomas nacionais para fortalecer a boa aplicação destes materiais ao solo. Ou seja, podem-se usar desde que controlados. Eu diria, desde que muito bem controlados. Porquê? Porque importa saber de que é feito este material. Porque é que compensa aplicar. Há aqui uma parte que gostaria de distinguir e fazer uma classificação entre uma parte boa, menos boa e uma parte mais biológica. Para quê? Para perceber aqui as suas vantagens e desvantagens ou riscos. A parte boa é que estes materiais normalmente apresentam, embora de uma forma diferente, valores de azoto, fósforo, potássio e até algum carbono orgânico que podem ser interessantes. A parte menos boa, naturalmente, são os metais pesados, os microplásticos e resíduos de fármacos ou de produtos fitofarmacêuticos. E depois, naturalmente, há aqui a componente biológica que interessa considerar. Porquê? Pela existência de micro-organismos úteis ou patogénicos, e também saber se compensa ou é necessário fazer o seu tratamento. E o que é que acontece se este falhar para eliminar os agentes patogénicos? Porque é importante considerarmos isto porque estes produtos têm vantagens, naturalmente que têm. Desde logo, permitem a redução de fertilizantes mais sintéticos e depois têm o potencial de melhorar a nossa estrutura física do solo e além do facto de permitir também o fecho do ciclo dos resíduos. Mas há aqui uma componente que eu classifico como risco ou algumas desvantagens, que é ao fim e ao cabo o outro lado da moeda, que resulta da aplicação destes materiais, que tem que ser avaliada no que respeita à acumulação de contaminantes ao longo dos anos, a possível contaminação da água subterrânea e do próprio solo, a libertação também de maus cheiros, e aqui um amoníaco, e depois todas as questões relacionadas de saúde pública, se este for mal gerido. E aqui a questão é: vale a pena? Honestamente, a minha resposta é: depende. Depende porque se houver um controlo rigoroso, análises frequentes e transparência / profissionalismo no processo, eu diria que pode ser uma solução sustentável. Sem estes aspectos, eu acho que pode ser um problema, e um problema silencioso, que torna-se ainda mais grave. Porquê? Porque estamos a transformar resíduos em recursos e isto tem que ser bem feito. Tem que ser feito de uma forma muito consciente, porque se não fizermos desta forma, estamos a mudar apenas o problema do lugar. Para a próxima semana, irei trazer-vos um novo tema. Até lá, desejo-vos uma excelente semana.
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3: Sabe quantas porções de leguminosas deve comer por dia? Vamos relembrar como é composta a roda da alimentação mediterrânica. Divide-se em 7 grupos. Aqui destacamos um grupo do qual não consumimos as doses diárias recomendadas. 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Então, o que deve comer? 1 a 2 porções de leguminosas, que representam uma excelente fonte de ferro, fibra e proteína vegetal. 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Torne os seus pratos mais coloridos e nutritivos. 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Um conselho da Liga Portuguesa contra o Cancro.
4: Estamos quase a terminar esta edição do Jornal da RIA, mas tempo ainda para a previsão do estado do tempo para quarta-feira, 17 de junho, dia em que a seleção nacional entra em campo no Mundial de Futebol às 18 horas contra a seleção do Congo. Céu pouco nublado ou limpo, apresentando-se geralmente muito nublado no litoral norte e centro até ao final da manhã. Aumento temporário de nebulosidade no interior durante a tarde, com a ocorrência de aguaceiros que poderão ser por vezes fortes, acompanhados de trovoada e ocasionalmente de granizo, em especial no norte e centro. Vento fraco a moderado, predominando de oeste-noroeste. Pequena subida da temperatura. Amanhã esta Tarraja terá uma máxima de 23 graus e uma mínima de 14. A Albergaria à Velha com máxima de 26 graus e mínima de 14. A Mortosa máxima de 24 graus e mínima de 14. E Ovar máxima de 24 graus e mínima de 14. Terminamos assim a edição de hoje do Jornal da RIA. Eu regresso mais logo. Continuo na nossa companhia. Até já.
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